0: Quem gostou dá um gritão aí?
1: Dá um gritão aí, São Paulo!
0: No 12! No 12, fi.
2: Traiavé, você sabe que tem gente que tem o poder de mentir, né? E eu vou te contar uma besteira, que a gente tem o poder de cair nelas ainda.

0: Obrigada.
1: Agora, você viu que combinou? Obrigada. Você tava linda de todo jeito.
0: Obrigada, amor.
1: Deus
0: uma
1: abençoe.
0: Salva de palmas pros meninos, que eles
1: obrigado,
0: arrasaram
1: gente.
0: Muito, me ajudando.
1: Sempre, sempre.
2: Deus abençoe esse projeto
0: que
2: maravilhoso.
0: Deus, que Deus retribua para você milhões de vezes mais o que vocês estão fazendo por mim.

0: Pô, Pereira.
1: Traia, véia.

0: com lixo de qualidade. É aqui.
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Pedro Cavaleiro. Salve, salve, minha fronteira querida! Estamos chegando nessa manhã linda, manhã gostosa de terça-feira, bastante atrasado, né, cara? Pedimos desculpa aí aos nossos ouvintes, é que, como sempre, né, cara, falta luz aqui no bairro, né? Infelizmente, continua esse problema aqui no bairro, né? Sempre faltando luz, mas estamos ao vivaço aqui junto com você, começando mais um programa. Manhã Sertaneja, na melhor, na mais ouvida, mais querida da fronteira 95,3. Pra você que tá na sintonia, obrigado pelo carinho da sua audiência, obrigado pela sua companhia mais uma vez. Estamos um pouco gripado hoje, né, cara? Mas estamos juntos, é, cara. Vamos que vamos nessa manhã gostosa de terça-feira, já 16/6, hein? 16/6 de 2026, hein, cara? Bom dia, bom dia, Ponta Porã, bom dia, Pedro Cavaleiro. Essa manhã de terça-feira, bastante gelado, né, cara? Bastante frio essa manhã, mas estamos juntinho. Telefone liberadaço para você fazer parte junto comigo aqui na melhor. Oito e três da manhã. Alô, você que tá já trabalhando ao som do Impacto FM, seja muito bem-vindo, é um prazer estar com você mais uma vez. Até as 9:30 da manhã, junto com você aqui na melhor, na mais ouvida, mais querida da fronteira. Eu sinto cheiro de terra. 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

Muito bem, agora são 8 horas e 27 minutos, 8h27, já já a reflexão e a oração da manhã aqui na programação. Para você que está na sintonia, telefone liberadaço, hein? Telefone liberadaço, 084-3233-46. Alô, meu amigo Gaúcho Terêncio, lá em Sangapuitã, curtindo a programação essa manhã de terça-feira. Bom dia, Gaúcho, bom dia. Bom dia também, meu amigo José Anselmo, lá em Sinop, no Mato Grosso, curtindo a programação pelo aplicativo. Ótimo dia para você e toda a sua família. Bom dia, Marlene. Alô, Marlene, bom dia lá no Itamaraty, também na sintonia. Para você que tá ligado na 95,3. Hoje, dia 16 de junho, né, cara? Eita, rapaz, o mês já passou a metade de novo, hein, cara? Já passamos da metade do mês, como passa voando esses dias, hein, cara? Meu Deus! A impressão que me dá é que meu... Bom dia especial também para o nosso amigo Elisandro Martinez e a senhora Raquel Alvarenga, curtindo a programação e trabalhando o som do Impacto FM ali no Comercial Santo Domingo. Sim, ali no bairro Conave do Cerro Coraí. Alô, Conave! Meu amigo Juan Serrajeiro também na sintonia, aquele bom dia especial. Bom dia a toda a galera aí do Portal 1, Portal 2, Maria Vitória, toda a galera na sintonia aí curtindo a programação, aquele bom dia especial pra você. Um pedido de desculpa aí pela voz, que hoje tá meio que é assim, né, cara? Aquela voz chata, né, cara? Aquele resfriado meio esquisito, né, cara? Mas vamos que vamos nessa manhã gostosa, manhã linda aí de terça-feira, bastante gelada, mas tamo que tamo. 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Para ser o seu bem, bom dia super especial para cada um de vocês, obrigado pelo carinho da audiência, pela sua companhia aqui na manhã sertaneja. Nessas suas batalhas, você nunca soube uma delas vencer. 8 horas e 30 minutos, é o momento da nossa reflexão da manhã.

Muito bem, é o momento da gente dar uma paradinha no começo da manhã para a gente organizar a nossa vida. E hoje falando do tempo, né? Falando daquele tempo precioso, que nosso tempo vale muito, né? E quantas vezes perdemos tempo, né? Achando que nosso tempo, achando que teremos todo o tempo do mundo, né, cara? Mas infelizmente o nosso tempo é curto. E a reflexão sobre hoje que eu quero compartilhar com você é justamente sobre o nosso tempo. Não perca seu tempo com coisas banais. Às vezes a vida passa diante dos nossos olhos enquanto estamos distraídos com aquilo que não soma, aquilo que não constrói e não transforma nada. Perdemos horas com discussões vazias, preocupações pequenas, opiniões que não mudam nada. E sem perceber, deixamos escapar momentos que realmente importam. Momentos como...

Gustavo, um abraço sincero, uma conversa verdadeira, uma oportunidade de crescer. E o tempo? O tempo é o único recurso que não volta. O dinheiro se recupera. Oportunidades podem surgir novamente. Mas o tempo que foi, foi. Esse não volta mais. Por isso, vale a pena se perguntar todos os dias. Isso que estou fazendo agora está me levando para onde eu quero chegar? Se a resposta para você for não, talvez seja a hora de mudar o foco. Valorize o que te faz evoluir. Invista em quem te faz bem. Cuide da sua mente, da sua paz e dos seus sonhos. Porque no final, não é sobre quanto tempo você teve, mas sobre como você escolheu viver cada instante. Quantas vezes perdemos tempo com coisas que não têm sentido nenhum, né? E o tempo vai passando, o tempo passa, o tempo não espera. Você não pode dizer pro tempo, espera um pouquinho, já já eu vou, não. O tempo não espera. Você lembra de quando você ainda era jovem? Quando você apenas estava cumprindo 18, 15 anos? Agora já estamos aí na casa dos 40, na casa dos 50. E se olhamos para trás, quanto tempo perdemos nessa vida? E se hoje nós tivemos mais uma oportunidade, vamos aproveitar. Vamos aproveitar da melhor maneira possível. Não perdendo tempo com discussões banais. Discussões que não vai te levar a lugar nenhum. Não perca seu tempo pensando em coisas negativas, enquanto você tem oportunidade de fazer coisas que vão te trazer bons resultados. Não perca sua paz com coisas que te fazem sentir mal todo dia. Abrace mais, beije mais, diga obrigado, com licença, eu amo você, coisas que vai fazer você se sentir bem, e assim você vai aproveitar o seu tempo cada instante da sua vida. E assim, com o tempo de hoje, um novo tempo, eu quero agradecer a Deus e convidar você também para falar com o nosso papai.

Senhor nosso Deus e nosso Pai, mais uma vez estamos aqui, Senhor, para agradecer pelo tempo que o Senhor tem nos dado. Até aqui o Senhor tem nos ajudado, até que o Senhor tem cuidado de cada um de nós. Obrigado, Pai. Obrigado por mais um dia, por mais uma vez, nos conceder, Senhor, a Tua graça, a Tua misericórdia. E ajuda-nos, Senhor, a viver esse tempo como se fosse o último momento da nossa vida. De maneira especial, de maneira bastante produtivo, aproveitativo, aproveitado. Pai, nós te agradecemos, Senhor, pela noite abençoada de sono. Obrigado, Senhor, pelo travesseiro, Deus, onde nós colocamos a cabeça, Senhor, e dormimos. Uma noite reparador de sono. Obrigado pelo cobertor, Pai, que nos aquece. Obrigado, Deus. Obrigado, Senhor, pelo café da manhã. Obrigado, Senhor, pelo almoço, pelo jantar. Obrigado, Senhor, pela vida. Obrigado, Deus, pela nossa saúde. Obrigado, Pai, pelo nosso trabalho, Pai, por tudo que o Senhor tem nos proporcionado, Deus. Senhor, muito obrigado, Pai, pela roupa que vestimos, pelo calçado que temos. Obrigado por mais um dia. Obrigado, Senhor, porque mais uma vez o Senhor

segura das nossas mãos e nos direciona, Pai. Nos encaminha aonde nós precisamos chegar. Pai, obrigado, Senhor, pelos amigos, pelas pessoas especiais que o Senhor tem colocado em nosso caminho. Obrigado, Deus. Obrigado, Senhor. Que hoje, Deus, nós possamos aproveitar o nosso tempo com coisas positivas, com palavras positivas, fazendo bem, ajudando as pessoas e amando aos nossos familiares, fazendo o que devemos fazer com muita responsabilidade. Obrigado, Senhor, por ter tanto a agradecer e tão pouco a pedir. Eu te peço, abençoa, Deus, esta pessoa que está ouvindo a oração dessa manhã. Abençoa, Pai, esta família. Abençoa este lar, esta casa. Abençoa, meu Deus, este comércio, esta empresa. Abençoa, Pai, a nossa querida e amada cidade de Ponta Porã, Pedro Juan Cavaleiro, e a cada um de nós, Pai. Senhor, onde chegar esta oração, que chegue também as Tuas bênçãos, a Tua graça, a Tua misericórdia. Onde houver doença, leve a cura. Onde houver escuridão, leve a luz. Onde houver tristeza, leve a alegria, Pai. Onde houver escassez, leve a abundância. Onde houver desespero, leve a esperança. Senhor, abençoe meus colegas de trabalho, locutores, diretores e aos proprietários dessa emissora, aos nossos patrocinadores, comércios, empresas, empresários. Abençoe cada um de nós, Pai. E obrigado, Deus, por tudo, pela Tua graça e misericórdia. E abençoe, meu Deus, a todas as famílias do Brasil, do Paraguai, do mundo, e te agradecemos, Deus, por tudo. Obrigado, Pai. Obrigado.

0: abençoa, Senhor. A minha também. Que Deus abençoe a sua família. Deus abençoe a todas as famílias do Brasil, do mundo. Bom dia, bom dia.
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0: Até as 9 horas para você nessa manhã bacana, manhã legal e de terça-feira. Bom dia, bom dia. Telefone liberadaço, hein? 0984-323346. Alô, você, bom dia.
2: Bom dia, Tony Magno.
0: Opa.
2: Cristiano Amado Batista, secretária, Tripolo Alfredo.
0: Alô, Alfredo, bom dia, bom dia. Vamos tocar na sequência, Amado Batista, secretária pro nosso amigo Alfredo. Bom dia, bom dia. Cada um de vocês está na sintonia dessa manhã legal, manhã bacana aí de terça-feira já. É, tá. 8 horas e 44 minutos, 8h44.

0: Muito bem, tivemos ouvindo o Amado Batista, secretária, nosso amigo que pediu aí lá no Três Palos.
1: Energia, São Paulo, energia, energia, energia.
0: Bom dia, bom dia. 8h50. Também meu amigo Gaúcho tá na sintonia. Alô, Gaúcho, Gaúchão lá em Sangapu, tá na sintonia. Curtindo a programação nessa manhã, amanhã de terça-feira já, né, rapaz? Eita, pai. 16 de junho, já passando rápido demais, hein? Deixa eu ver quem tá...

0: essa decoração.
1: Com certeza, né? Bom dia, bom dia. Vamos ouvir então os modos que ele pediu, hein? Abrindo com o Duduca e Dalvan. 8 horas e 51 minutos. Bom dia, bom dia.

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Muito bem, agora são 9:07, 9:07. Bom dia, nossa amiga Marlene na sintonia, bom dia também nosso amigo Joaquim, bom dia, alô meu amigo Plínio, obrigado pelo carinho da audiência, minha amiga Patrícia também na sintonia, bom dia, bom dia. Pedrão, também na sintonia. Alô, Pedrão, bom dia, bom dia. Lá no Marambaia, curtindo a programação nessa manhã legal.

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1: Muito bem, muito bem. Agora são 9 horas e 15 minutos. Aí estamos ouvindo alguns vaneirão, né, cara? É o chat vaneirão. É domingueira, né? Nosso amigo Plínio tinha pedido pra gente aí uns vaneirão aí, né? Alô, Plínio, bom dia, bom dia. Boa terça-feira pra você. Ótimo trabalho. Bom dia. Meu amigo Lissandro Martínez, senhora Raquel Alvarenga, também ali no Comercial Santo Domingo, curtindo a programação nessa manhã linda aí de terça-feira. Meu amigo Pedrão pediu pra gente aí, deixa eu ver o que ele pediu aqui, umas modas de viola, é, cara, faz tempo não tocar umas modas de viola, né, Pedrão? Então vamos tocar umas modas de viola aí. Vamos só colocar na ponta da agulha aqui e a gente já vai tocar as modas de viola, hein?

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Muito bem, muito bem. 9 horas e 19 minutos. 9 e 19. Vamos de os modão agora, hein? Negrinho Parafuso. Na sequência, Lucas Reis e Tássio. 9 e 20. Bom dia, bom dia.

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1: É o seguinte, essa moda que nós vamos cantar aqui agora é um acontecimento verídico, viu, moçada? Vamos contar pra vocês em música, mais ou menos assim, ó.

Modão Ajeitado, Lucas Reis e Tácio Papo de Boteco, é? 9 horas e 27 minutos, é reta final da programação dessa terça-feira. Agradecendo a Deus em primeiro lugar e a cada um de vocês que esteve comigo até agora. Né? Obrigado, Ponta Porã. Obrigado, Pedro Juan Cavaleiro. 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Obrigado também, Comercial Santo Domingo. 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Né? Eu volto amanhã, se Deus assim permitir, a partir das 7 horas e 30 minutos. Fica na sintonia, vem aí Xande Rezende com Estação 95 aqui na Melhor. Ponta Porã, Pedro Juan Cavaleiro, desejo o melhor pra vocês. Fiquem com Deus e até amanhã. Tchau, tchau!

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Olha a hora, 9 horas da manhã, mais 34 minutos, 9h34 da manhã, horário oficial aqui do Paraguai, 8h34 da manhã, horário sumatogrossense. Bom dia, amanhã já de terça-feira, edição do dia 16 de junho do ano 2026. Muito bom dia.

Meu Juan, muito bom dia, Botaporã. Seja bem-vindo aqui pelas ondas da 95.3 da Impacto FM. Obrigado pelo seu carinho, pela sua audiência. E você tem excelente manhã de terça-feira. Fica junto comigo nessa manhã aí, porque quer chover, não quer chover. Eita, mas tamo aí pelas ondas da 95, a estação 95. Obrigado pelo seu carinho, pela sua audiência. Alô, Perumão, alô, Ponta Porã, alô, você que tá do outro lado do rádio, tomando aquele belo cafezinho, aquele chimarrão, né? Somos comarca e o tesouro. Seja bem-vindo, obrigado a todos. Adão, também o telefone já está liberadinho, o telefone está liberadíssimo para você estar participando aqui pelo 0984-323-346. Obrigado a cada um de vocês aí que está na sintonia. Tudo legal, gente, tudo bacana, tudo jóia. Seja bem-vindo, obrigado a todos. Telefone liberado.

0: Obrigado, obrigado. Sempre a você que está nos assentamentos de Tamaratim, Dorcelina, Fundador. A você que está ouvindo a gente também pela internet, gente. Obrigado. Alô, alô, meu amigo Agui, bom dia.
1: Ô, Sandy, toca um...
2: 323, 345, 46.
1: Todo do banco, Agui.
0: Valeu, valeu, Agui.

0: 9 horas da manhã, mais 37 minutos. Alô, meu amigo Neguinho Cowboy, bom dia.
1: Bom dia, Xande, Neguinho Cowboy. Toca aí de Jorge Matheus aí. Pra nós, aqui do Beirado, Lucas, Deixado, Tonhão, seu Raul. Tranquilo, meu amigo.
0: Valeu, valeu, valeu. Obrigado, obrigado a todos, doutora Sintoninha. Seja bem-vindo. Eita, terça-feira já, pai. Segunda-feira foi embora.

0: Sucesso bonito de Grupo Calendário, rapaz, as Três Maria, né? É. Sempre na família tem o nome de Maria, né? É Maria José, Maria Mercedes. É tanta Maria. Sempre na família tem que ter o nome de Maria, né? Nove e 41 da manhã, 9 horas também, 41 pelo horário oficial aqui no Paraguai. 8h41 da manhã, horário sul, Mato Grosso. Alô, meu amigo gaúcho Terence. Ô, gaúcho, você também tem... Na família tem nome de Maria também? Sempre na família tem que ter o nome de Maria, né?
1: Desabrocham para a vida, encantos da natureza, Três Marias divinas.
0: Amanhã de terça-feira, rapaz, previsão é de chuva, né? Tá bom, desde que chove, né? Mas é o quê?
1: Mais uma é Maria Antônia Preciosa, Maria Rosa tem todo primor.
0: Terça-feira já os pés inchados também tá voltando a trabalhar, né, meu amigo pé inchado?
2: Pé inchado aqui. Bom dia, pé inchado. Pra avisar vocês que o Flamengo ainda continua tendo 4 Libertadores. Mundial.
0: Segue o líder, 40 dias.
2: Acho que eu tô querendo dar um Mundial Libertadores pro Neguinho Cowboy pra você ficar um pouquinho mais feliz, né?
0: Segue o líder, 40 dias vai chegar aí atrás aí. Segue o líder,
3: bom dia, tudo bem?
0: Bom.
3: Estou aqui na sintonia, agora do outro lado da cidade, né? Do outro lado da cidade, chão de Resende. Estou agora aqui na região norte, falando diretamente do Residencial Ponta Porã 2. Manda um alô para nós aí, para a gente que está aqui, Leo, Thelminha e os pedreiros que estão aqui na minha construção, ouvindo a programação. Toca pra nós uma moda gaúcha bem bagual. E você falando em nome de Maria, na minha família é nome de Pedro. Meu bisavô era Pedro Henrique. Aí tem Pedro Henrique Neto, tem Pedro não sei o quê, Pedro tal, Pedro fulano, Pedro ciclano, tudo Pedro. Tudo Pedro. Forte abraço, meu amigo.
0: Valeu, Kelma. Alô, Residencial Botobra 1 e 2. Não, eu fico me imaginando assim, conversando com meus botões, assim, né? A Kelma, como já é de casa, né? Às vezes a gente sozinho no estúdio, a gente fica pensando tanta coisa, né? Por que você deve colocar meu nome de Maria, né? De José, de Pedro. Pra que meus pais não colocaram um nome bonito, né?

os amigos da construção civil. Ô, calma, fica esperto com os pedreiros aí, velho. Basta de ficar escorado aí, não. Colocar esses pedreiros pra trabalhar. Porque a maioria dos pedreiros estão tudo penchados também, né? Não gosta muito de trabalhar, não. Esses pedreiros tudo penchados, hein?

0: 9h44, né? Tem uma música que tá louco pra entrar já, o tal de Tordilho Negro, rapaz. Ei, faz hora que tá aí, chega e não chega. Bom dia, Xande, toca lá, vai com o grupo Pantanal, Edmara. Ô, Edmara, bom dia, bom dia.
1: Ô, Xande, meu nome é estranho, hein? Minha mãe e meu pai tiveram a criatividade, mas tiraram o meu nome de um jornal. E havia sido que tem uma maionese que se chama Kelma, Kelma é. Hellmann's. Aqui na cidade só tem eu. E é não confunda ainda, tá? É Kelma, não é Thelma nem Selma. É Kelma, com K. Havia sido que... Por um lado é

0: bom ter uns nomes diferentes. Porque aí você se torna conhecido.
1: Valeu, Kelma! Não, meu nome mesmo de batir, poucas pessoas sabem meu nome, né? Poucas pessoas sabem meu nome. Alô, meu amigo Gaúcho Terêncio!
2: Bom dia, meu amigo Xande Rezende, tudo bom?
1: Alça!
2: O que, né, Xande? Cada um tem um nome, né, que se a gente quiser, se a gente pudesse quando nascesse escolher o nome, mas a gente não sabe, né, tchê, o nome que vem. Mas tá bom, vamos em frente aí, tchê. Faltam umas modas boas aí e vamos fazer barulho aí nessa 95.3. Beleza? Grande abraço, Xande Rezende.
1: Valeu, valeu, amigo Gaúcho Terêncio. Meu nome é poucas pessoas sabem meu nome, eu de batismo, né? Poucas pessoas sabem meu nome. Bom dia,
3: Gaúcho. Penchado de novo aqui.
1: Ah, Penchado.
3: Não sei teu nome, mas só sei que o Flamengo tem 4 Libertadores de Mundial.
1: Segue o líder. Toca uma música aí. Taca-lhe pau essa música então, de Alma Serrana cantando Tordilho Negro.

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1: Aí estamos de volta, 10 horas da manhã, mais 12 minutos, horário oficial aqui do Paraguai, 10 horas da manhã, 12 minutos, 9 horas da manhã, mais 12 minutos, horário Suma de Grossense, para você que está na sintonia, obrigado pelo seu carinho, pela sua audiência, bom dia.
2: Bom dia, Sandy. Cristóvão Manoel Batista, secretária, Trepalo Alfredo.
1: Valeu.
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1: 098-4300-23-346, telefone liberado. Alô, você que tá do outro lado do rádio, bom dia, Casa de Carne MR, alô, meu amigo Márcio, Real Novo Usado, compras e vendas de imóvel, alô, meu amigo Juscelino, a Janice, bom dia, Real Novo Usado, compras e vendas de imóvel, Parque das Arueiras, bem pertinho do Colégio Fernando Saldanha, você vai encontrar Real Novo Usado, compras e vendas de imóveis. 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Dez e quatorze da manhã. Amanhã, bonito dia, terça-feira já, pai. Eita, nós, é terça-feira, meu patrão.

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4: Aí estão de volta, estão de volta às 10 horas, amanhã mais 30 minutos, 10h30 da manhã, 9h30, horário Suma do Grossense. Pra você que tá do outro lado, já tomando aquele belo cafezinho, aquele chimarrão, né? Bom demais, previsão do tempo aí com pancada de chuva, queda de temperatura.

0: A máxima de hoje não pode passar de 19 graus, a mínima será de 11 graus, rapaz. Eita,
1: né? Eu estou muito feliz.
0: Tempo no prado, meia garoa, né?
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0: 10h31 da manhã, 10 horas da manhã e 31. Vamos que vamos, dessa manhã, dia de terça-feira. Bom dia, bom dia, bom dia.
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0: Aí, sucesso bonito de Mato Grosso e Matias. 10 horas da manhã e 44 minutos, 10 e 44 da manhã já, vai. 9h44, horário Sul Mato Grossense. Eita, alô, Dona Maria, bom dia, bom dia, bom dia, lá no IP2. Também telefone liberadíssimo, hein?
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0: A você que tá aí, essa manhã já de terça-feira, telefone liberados. Liberadíssimo, meu amigo Neguinho Cowboy.
2: Bom dia, meu amigo Xande. Neguinho Cowboy acomodando, trabalhando todo o ralo aqui, batendo uma massa aqui, bicho. Meu Deus do céu, bicho. Tem que fazer um concreto que meio bruto. Toca aquela do Amado Batista. Rosto que beijei, frases que abracei, são de fazer sonhar. Eu tô doido pra meter o chifre do barranco da terra pra trás. Meu amigo Penteado, Raul, Bernardo, Lucas, todo mundo tá ouvindo a rádio, beleza, meu amigo?
0: Valeu, valeu, valeu, Neguinho Cowboy. Falando ele, apareceu Penteado.
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4: Só pra lembrar o Neguinho Cowboy que a gente segue ainda com 4 Libertadores Mundial.
0: Segue o líder!
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0: Obrigado, obrigado a todos que estão na sintonia. Alô, dona de casa! Está na hora já de preparar aquele almoço, né?
5: É,

0: de terça-feira, com frio, né? E com pancada de chuva. Bom dia.
1: Andy, tô na escuta. O Veríssimo Barbosa, que é a Rosa Branca. Se você tocar, te agradece.
0: Rosa Branca.
1: Tô na escuta aqui na Granja.
0: Valeu, bairro da Granja. Rosa Branca.
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0: Obrigado, obrigado a todos. Alô, pelo Romalo Ponta por ela. Você que tá ouvindo a gente pela internet. Bom dia, bom dia. Alô, meu amigo Marcelo André. Alô, Posto Alfa, Grande Vila Áurea. Chega de sofrer, chega de chorar, taca de pau aquela música do Amado Batista, então, pro nosso amigo Neguinho Cowboy, Desisto, né? Tá, não, essa música foi o primeiro sucesso dele, hein?

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Aí, sucesso bonito de João Paulo e Daniel, a loira do carro branco. 11 horas da manhã, mais 2 minutos, 11:02 da manhã, pelo horário aqui do Paraguai. 10 horas da manhã, mais 2 minutos, horário Suma de Grossense. Manhã de terça-feira, fria, eita. Obrigado, obrigado a todos, que estão na sintonia. Seja bem-vindo aqui, né? Estação 95. O que é essa música do Amado Batista aí? Bom dia, Xande. Quero ouvir a música do Renan e Raí.

0: Amado Batista cantando Cheiro de Flor.
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0: 11:07 da manhã, hein? Vamos que vamos nessa manhã de terça-feira. Renan e Raí, liguei pra te ouvir.

sucesso bonito de um grupo Spax. É Los Ojos Negros. 11 horas da manhã, mais 17 minutos. 11:17 da manhã. Já, já. 10:17, horário Suma de Grosses. Alô, meu amigo Carlos. Alô, meu amigo Guilherme, mão de veludo.

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Aí, sucesso bonito de Marcos Antônio Solis, Antes que te vás. 11 horas da manhã, 39 minutos, 11:39 da manhã. 10:39, horário Suma de Grossense. Bom dia, bom dia.

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Aí, sucesso bonito de Refúgio de Amor, rapaz. Eita, 11 horas da manhã, mais 55 minutos já. 11h55, 10 horas da manhã, mais 55 minutos aqui pelas ondas da 95 do 3 Impact FM. A todos, está na sintonia. Obrigado! Obrigado pelo seu carinho, pela sua audiência de sempre. Está fazendo parte de todas as programações da Impact FM. Está na sua casa, está no seu trabalho. A você que está sempre ouvindo a gente pela internet. A você que segue nós lá no Instagram, obrigado! Segue lá no Instagram, lá, 95.3 Impact FM. Obrigado, vou ficando por aqui, agradecendo o seu carinho, a sua audiência. Eu volto logo mais às 14 horas. Programação aí, Conexão Jovem. Excelente, excelente, excelente manhã de terça-feira. Tô de volta, 14 horas. Programação Conexão Jovem. Tchau, tchau.

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2: Olha a hora, olha a hora, 15 horas e 14 minutos, 15 e 14, 14 e 14 pelo horário Suma do Grossense. A partir de agora estamos aí nas ondas da 95, a programação aí Conexão Jovem até às 17 horas. Estaremos junto, eu daqui, você na sua casa, no seu trabalho, seja bem-vindo.

0: obrigado pelo seu carinho, pela sua audiência.
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0: Também telefone já está liberadíssimo. Telefone liberado para você estar participando pelo 0984-323-346. Alô, você que está na sintonia em qualquer lugar, gente. Obrigado. Obrigado pelo seu carinho, pela sua audiência. Tá melhor? Tá nas ondas? Seja bem-vindo. Obrigado pelo seu carinho, pela sua audiência. Tamo aí nas ondas da 95. Fala, meu amigo Penchado.
2: Penchado. Segue. 4 Libertadores Mundial.
0: Segue o líder.

0: Obrigado, obrigado a todos. Telefone liberadíssimo, liberadíssimo, liberadíssimo. Pelo 0984-323-346.
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Aí, sucesso bacana de DJ Amy, Barão da Pisadinha. Senhoras e 19 minutos, 15 e 19. Combinado, gente? Vem telefone liberadíssimo. 0984-323-346. Junto com você. Uma tarde legal, vamos ficar junto aí. Programação aí, conexão, jovem. Excelente, excelente, excelente tarde de terça-feira.

0: estamos de volta, 15h30, 15h30. 14h30 pelo horário Sul Mato Grossense, bom demais, hein?
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0: telefone,
1: não.
0: Telefone liberadíssimo, 0984-323-346. Telefone liberado até 17 horas, estaremos juntos.
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0: Aí, sucesso bacana de Marcinho Secessão.
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0: Revoada no colchão, meu amigo neguinho, neguinho cowboy.
2: Boa tarde, meu amigo neguinho cowboy. Ô, Chantal, caiu um radaway pra nós aí. Pra mim, Bernardo, pro Louca, pro Pé Inchado, Tonhão, seu Raul. Tá todo mundo tá ouvindo a rádio aí, maravilhosa, beleza, meu amigo?
0: Valeu, valeu, valeu. Daqui a pouco tem Radaway pra você, tá na sintonia, 15h32.
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3: 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Vai. 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
2: 15 horas e 55 minutos, 15 e 55, horário oficial aqui do Paraguai. 14 horas e 55 minutos, horário sul Mato Grossense, tarde já de terça-feira. Cê alô, tá meu amigo Wilson, tá na sintonia, meu amigo Honório. Meu amigo gaúcho, Zé Tombim, rapaz. Sem sair do chão, o homem já tá caindo, mas isso sobe nas alturas, né?
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2: Outro pé inchado também.
3: 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Eu tô chegando agora, seu coração, vai.

sucesso bacana de Alberto Robert. 15h59, horário oficial aqui do Paraguai, 14h59. Uma música aí, o que é uma música? Uma trilha pra mim, uma trilha. É. De vez em quando é bom queimar a língua, né? Isso em 59, 14 horas e 59 pelo horário Suma do Grosseiro. Esses fuso horário, eita. Dois presidentes dizendo.

Obrigado, pelo Juan, obrigado, Ponta Porã, tá na sintonia. Você que também tá ouvindo a gente pela internet também, gente. Tarde de terça-feira, 16 de junho, é meio do mês também, né?

Obrigado, obrigado a todos, a toda a sintonia. Eita, terça-feira, hein? Eita. Alô, meu amigo Vilcinho, também o gaúcho Zé Tombi, né? Alô, meu amigo, alô, meu amigo. Mora lá no Jardim Ivone, prometeu de fazer um orçamento pra mim até agora nada, né? É pé inchado, pé inchado acho que não gira bem na cabeça, né? É, parece que perde a memória, né? Todo pé inchado não tem memória mesmo, né? Prometeu, não, fazer um orçamento até hoje, isso faz quase um mês já, né? Por isso que eu sempre falo, pé inchado não tem, já vai perdendo a memória, né? Prometeu pra mim até agora nada, hein? Só não vou falar o nome dele, que ele mora lá no Jardim Ivone.

0: aquele forrozinho básico, né, rapaz? Eita, aquele forró penchado.
1: Penchado, penchado, penchado aqui. A gente não tem memória, a gente não tem memória. Só que o que não sai da memória é que a gente tem quatro Libertadores e Mundial. E vocês?
0: Isso que eu fico pensando aqui, né? Não, pode deixar que eu vou, né? Penchado, rapaz, ele não dava acreditar. Então tudo que penchado fala, você não pode acreditar. Porque se você acreditar, você fica doido também. Não, deixa. Amanhã sem pauta tá o horário, eu tô aí, né? Isso vai um mês já, né?

Não, não, não. Até amanhã, 11 horas, 11 e meia, tô chegando aí, né? Isso faz um mês já, né? Um mês, rapaz. Ele mora lá no Jardim Bom, né? Imagina se morasse mais longe, né?

Aí eu fico pensando aqui, né? Por isso que tem uma música que combina mesmo com o pé inchado, né? É, rapaz, tem uma música aí que combina com os pés inchados.

0: os pés inchados saem do serviço, né? Aí tem que passar lá, né? Tem que passar lá.
1: Eu caio já.
0: É, tem que passar lá. Aí vai demorar uma hora, duas horas, três horas, né? Aí já vai os bacuri atrás. A mãe manda você embora.

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1: Essa malvada, meu Deus do céu, despechada, hein?

0: Olha, né, o pé inchado. Ô, meu amigo Vicente, outro pé inchado também, rapaz. Esse daí, Deus o livre, hein? Ô, meu amigo Vicente, o Wilson, você já perguntou, rapaz, se você vai fazer o Pix aí, porque ele já não quer mais o casaco, né?
1: Ai, que DPP, peço por favor.
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0: Não, ele falou, é melhor fazer o Pix, né? É. Isso aí é até mais barato fazer um Pix, né? É, rapaz. Vamos que vamos, 16 horas.

sucesso bacana de Mr. Albon. Eita, nós aqui já pulou a música. Não, volta lá se puder voltar lá, meu amigo. É bom demais essa música. Volta lá, dá uma voltadinha lá. Mr. Albon. 16 e 10. É terça-feira, vai esse tempo aqui também, mas tá bom, tá valendo, o tempo tá bom, eita, tamo indo. Não pode parar, gente, não pode parar. DJ Bobo. Love Is.

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0: Aí, sucesso bacana de Marcinho, sensação, vai.
1: Baixinho.
0: Olé. 16 horas e 29 minutos. 16 horas e 29. Obrigado, obrigado a todos, a doutora Cidoninha. Seja bem-vindo à programação aí, Conexão Jovem. 7, 9, 8, 7, 6, 5, 4, 3, 2, 1.
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0: estamos de volta até 16 horas e 36 minutos, meu amigo Neguinho Cowboy.
1: Boa tarde, Sandy. Agora que eu tava aqui mexendo meu telefone, eu vi eu falando de penteado que esquece a mente. Eu não esqueço, não, bicho. Eu tô lembrando do meu presente do.

do Marcelo e André, ainda não esqueci. Dá pra chegar, daqui uns 15 dias chega. Toca aí um. As velhinhas aí são pra nós, pra mim, Bernardo, Lucas, Pé Inchado. Ó, Pé Inchado, só tô te avisando, bicho. Quando voltar, cabeça Copa do Mundo, você sempre vai estar atrás, bicho. Pelo amor de Deus, você não vale nada, bicho. Pelo amor de Deus. Pra aquilo...

0: As velhinhas da Hitson.
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1: Aí, sucesso bacana de Deja Vu, rapaz. É, banda Deja Vu. Dezesseis horas e 49, 15h49, horário Suma de Grossense.

0: sucesso bacana de revelação que tá escrito, né? 16:59, 16:59, eita, nós aqui, segura um pouquinho essa música, segura essa voz, solta a chamada lá do Posto Alfa, Grande Vila Áurea, tem Posto Alfa para você estar economizando e abastecer seu carro, sua moto com segurança e tranquilidade e com um ótimo preço, hein?
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1: Palma da mão.
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1: É o seguinte:
2: 17 horas e 1 minuto, horário oficial aqui no Paraguai. 16 horas e 1 minuto, horário sul, Mato Grosso.
1: A gente tenta.
2: Vou ficando por aqui, agradecendo seu carinho, sua audiência. Obrigado, obrigado a todos. E vamos de volta amanhã, quarta-feira, a partir das 8h30 da manhã.
1: Naturalmente.
2: Obrigado, vamos embora com essa música então do Grupo Revelação. Aí na sequência vem aqueles modão de viola. Depois tem aquela polca paraguaia. Obrigado, obrigado a todos, a todos que esteve comigo nesta tarde legal de terça-feira. Amanhã, 8h30 da manhã, tô de volta no Estação 95. Obrigado a todos vocês, tchau, tchau. Fica aí nas ondas da 95.3 Impacto FM e segue nós lá no Instagram, né? Segue lá Impacto lá. Tchau, tchau. E até amanhã às 8h30 da manhã no Estação 95. Tchau, tchau.

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